0: Caso tenha qualquer problema, a Caixa vai receber o recurso e intermediar a devolução do seu dinheiro. Não confie em sites, em links que te mandarem, que facilitem a devolução do seu dinheiro.
1: O fim das atividades das bets no país foi determinado por uma medida provisória. Só no dia de hoje, 1.500 sites de plataformas de apostas foram derrubados. Com isso, a partir desta terça-feira, os sites de aplicativos das plataformas deverão ficar indisponíveis. Reportagem Nazi Brum.
2: E para fortalecer as ações de combate à oferta de apostas de cota fixa no país, o Ministério da Justiça e Segurança criou novas estruturas no âmbito da Secretaria Nacional do Consumidor, a Senacom.
3: O Departamento de Fiscalização e Prevenção de Danos ao Consumidor vai atuar na prevenção e repressão das apostas ilegais e também na manipulação de resultados esportivos.
2: Já a Secretaria Nacional de Direitos Digitais vai acompanhar sistemas e políticas adotados pelas plataformas, analisar relatórios de transparência e notificar provedores e aplicativos que violem a medida provisória.
3: Pagar a mesma conta duas vezes por engano ou ter dor de cabeça com golpes e fraudes são alguns dos problemas enfrentados pelos usuários do Pix.
2: Para evitar situações como essas, o Banco Central aprovou novas regras para reforçar as operações financeiras no país.
3: Além de novas medidas de segurança, trabalhadores poderão utilizar o Pix automático em contas salários para pagamentos recorrentes.
4: O Banco Central aprovou novas regras para aperfeiçoar o Pix, ampliar suas funcionalidades e reforçar a segurança do sistema. As mudanças incluem novidades no Pix automático, regras específicas para cobranças híbridas e novos procedimentos contra fraudes. A partir de 1º de julho de 2027, o Pix automático poderá ser usado em contas salários para pagamentos recorrentes autorizados pelo cliente. A medida amplia as possibilidades de uso da ferramenta, mantendo as restrições já existentes para recebimento e outras operações nessas contas. Outra novidade envolve a cobrança híbrida, que reúne boleto e QR Code do Pix no mesmo documento. Para evitar pagamentos em duplicidade, a nova regra determina o cancelamento automático de um dos instrumentos assim que o outro for pago. Em caso de falhas, o regulamento define responsabilidades das instituições que devem comunicar ao usuário quando houver registro de suspeita de fraude, informar a data da marcação e permitir a revisão da medida. Se a suspeita não for confirmada, o registro deve ser cancelado. Claudimário Carvalho, para a Voz do Brasil.
2: A balança comercial brasileira registrou superávit de 7.740 milhões de dólares em setembro, uma alta de 146% em relação ao mesmo período do ano passado.
3: Isso significa que o Brasil vendeu mais mercadorias e serviços para outros países do que comprou, resultando em um saldo positivo para a economia do país.
2: Os dados foram divulgados hoje pela Secretaria de Comércio Exterior do Ministério do Desenvolvimento, Indústria, Comércio e Serviços.
3: Os destaques nas vendas foram para o petróleo bruto, minério de cobre, combustíveis, soja, farelo de soja e café não torrado.
2: Aparelhos auditivos, cadeiras de rodas, camas hospitalares e até mesmo mudanças em imóveis para pessoas com algum tipo de deficiência.
3: Esses são alguns dos itens que podem ser financiados através de crédito acessibilidade, que oferece linha de crédito nos bancos públicos federais para aquisição de produtos e serviços de tecnologia assistiva.
2: Os equipamentos e dispositivos são voltados para dar mais autonomia e independência às pessoas com deficiência.
3: Saiba mais na reportagem de Luana Karen.
5: A linha de crédito Acessibilidade financia a compra de equipamentos, dispositivos e soluções que ajudem na autonomia de pessoas com deficiência. Isadora Nascimento, secretária nacional dos direitos da pessoa com deficiência do Ministério dos Direitos Humanos e Cidadania, lista os itens mais procurados para financiamento:
6: aparelhos para audição, amplificação sonora, cama hospitalar e também cadeira de rodas, que podem ser elétricas.
5: Entre os demais itens financiáveis estão órteses, próteses e dispositivos de acessibilidade para computadores. A linha também contempla o financiamento de adaptações em imóveis residenciais para acessibilidade. Tanto o Banco do Brasil quanto a Caixa Econômica oferecem a linha de crédito. Sérgio Fernandes de Carvalho Júnior, porta-voz do Banco do Brasil, detalha

0: as condições oferecidas pelo banco.
1: O crédito é destinado a pessoas com renda mensal de até 10 salários mínimos. Os valores financiados podem variar entre R$70 e R$30 mil e podem financiar até 100% do valor do produto ou do serviço adquirido. O prazo para pagamento é de até 60 meses. A taxa de juros é de 6% ao ano para quem possui renda de até 5 salários mínimos e de 7,5% ao ano para quem possui renda acima de 5 e até 10 salários mínimos.
0: A concessão do financiamento depende da análise de crédito e dos requisitos de cada banco. Por isso, o interessado deve consultar a instituição financeira antes da contratação para verificar valores disponíveis, taxas, prazos e documentação necessária. Reportagem Luana Karen.
2: Uma plataforma digital reúne informações de voluntários da Força Nacional do SUS que atuam em desastres e emergências de saúde pública.
3: É o Sou Força, que já conta com 3 mil profissionais cadastrados.
2: Os profissionais podem ajudar em cenários de desastres naturais, epidemias e até mesmo para conter os impactos do fenômeno El Niño.
4: O sistema foi criado para organizar a força de trabalho e a mobilização de profissionais voluntários que desejam atuar em desastres e emergências de saúde pública por meio da Força Nacional do SUS. Na plataforma digital Sou Força estão reunidas informações sobre formação, competências, experiências e disponibilidade de cada profissional cadastrado. Rodrigo Stabile, diretor da Força Nacional do SUS, exemplifica como esses dados são usados na prática.
5: Aconteceu um deslizamento de terra numa tal região. Então eu sei que eu vou precisar de profissionais da logística, profissionais da enfermagem e de medicina. Eu tenho capacidade agora de acionar o voluntário, saber se ele está disponível para aquela missão.
4: O sistema Sou Força, criado em parceria com a Universidade de Brasília, conta com cerca de 3 mil profissionais voluntários cadastrados atualmente. Para Jonas Brandt, epidemiologista e professor do Departamento de Saúde Coletiva da UNB, a ferramenta vai ser uma ajuda importante no enfrentamento dos efeitos de fenômenos climáticos como o El Niño.
6: Cada vez mais a gente tem aumentado essa frequência dos eventos extremos, as mudanças climáticas. O Brasil é um país que tem perspectivas de ser muito afetado pelo El Niño, seja na região norte do Brasil por causa da seca, seja na região sul do Brasil por causa das chuvas. Ter essa lista organizada é muito importante para que a gente possa dar conta dessa resposta esse ano.
4: Quem deseja se voluntariar pode acessar o sistema diretamente pelo site plataforma-fnsus.saude.gov.br. Reportagem Luciana Colares de Holanda.
3: Calor acima do normal, risco de incêndios florestais e mudanças extremas no volume de chuvas.
2: Outubro chegou e os brasileiros vão continuar sentindo os impactos do El Niño em diferentes regiões do país.
3: A previsão dos Centros Nacionais de Monitoramento indica que o fenômeno tem mais de 95% de chance de atingir intensidade muito forte entre outubro e dezembro, com efeitos que devem se prolongar até o início do ano que vem.
7: O Instituto Nacional de Pesquisas Espaciais, INPE, e o Centro Nacional de Monitoramento e Alertas de Desastres Naturais, CEMADEM, alertam para os efeitos do El Niño em todo o país. A quarta edição do painel El Niño 2026-2027 atualiza o cenário do fenômeno climático no Brasil. Entre outubro e dezembro, há probabilidade superior a 95% de que o El Niño alcance intensidade muito forte. Os estudos indicam que o fenômeno deve permanecer pelo menos até o início de 2027. A previsão indica probabilidade de chuva acima da média na região sul, em parte do sudeste e no leste do nordeste. Já em grande parte do norte e em áreas do nordeste e centro-oeste, a tendência é de volumes abaixo da média. As temperaturas devem permanecer acima do normal em quase todo o país. Na agricultura, a menor disponibilidade de água no solo no Centro-Norte pode interferir na germinação e no estabelecimento da soja da safra 2026-2027, além de afetar pastagens e a oferta de água para os rebanhos. No Sul, a maior disponibilidade hídrica favorece o milho de primeira safra, mas o excesso de umidade

0: pode aumentar a ocorrência de doenças no trigo e dificultar a semeadura da soja e do arroz irrigado.
1: Ainda falando de El Niño, para garantir uma boa safra, um dos pontos que o produtor rural deve observar é a previsão do tempo.
2: Com essa informação, é possível definir a melhor época para plantar, reduzindo o risco de perda.
1: E com previsão de intensidade do fenômeno climático, os dados sobre temperatura e clima passam a ser ainda mais importantes.
2: Agora, o agricultor pode contar com mais uma ferramenta, uma página oficial com informações e orientações sobre o El Niño e seus possíveis impactos na agricultura e na pecuária brasileira.
3: Excesso de chuvas ou longos períodos de seca. O fenômeno El Niño deve trazer grandes desafios para a agricultura nos próximos meses. Por isso, o Ministério da Agricultura e Pecuária, em conjunto com o IMET, Instituto Nacional de Meteorologia, criou um site com o objetivo de oferecer prevenção e mitigação para os agricultores. A página traz, por exemplo, informações como clima, seguro rural, zoneamento agrícola de risco climático, assistência técnica e formas de crédito rural. Também estão disponíveis avisos meteorológicos de eventos severos, previsão do tempo para capitais brasileiras e informações técnicas voltadas à agricultura, incluindo tecnologias de ponta desenvolvidas pela empresa brasileira de pesquisa agropecuária, a Embrapa. Essas ações têm como foco fortalecer a gestão integrada dos riscos climáticos, combinando prevenção, boas práticas de manejo, assistência técnica e instrumentos de proteção ao produtor, como o seguro rural. A ideia é prevenir cenários e reduzir riscos. A página na internet pode ser acessada pelo Ministério da Agricultura no endereço gov.br/agricultura. Cleide Lopes, para a Voz do Brasil.
1: Organizações e moradores de 44 cidades da Bahia e de Pernambuco já podem apresentar projetos destinados a ações de recuperação ambiental.
2: A chamada pública do Banco Nacional de Desenvolvimento Econômico e Social, o BNDES, é voltada para a restauração da vegetação e dos recursos hídricos no entorno das usinas de Sobradinho e Itaparica, no Rio São Francisco.
4: Estão abertas as inscrições para o edital Águas do São Francisco, que vai apoiar ações de restauração ecológica da vegetação nativa e revitalização dos recursos hídricos nas áreas de influência dos reservatórios das usinas hidrelétricas de Sobradinho e de Itaparica, na região entre os estados da Bahia e de Pernambuco. A região de abrangência do edital contempla 25 municípios na área do reservatório da usina de Sobradinho e 19 municípios na área do reservatório da usina de Itaparica. O edital é fruto de uma parceria entre o BNDES, Banco Nacional de Desenvolvimento Econômico e Social, e a conta do Programa de Revitalização dos Recursos Hídricos das Bacias Hidrográficas do Rio São Francisco e do Rio Parnaíba. A gerente do Departamento de Meio Ambiente do BNDES, Vera Guedes, detalha os objetivos da seleção.
5: Serão ao todo 20 milhões de reais para apoiar ações de recuperação da vegetação, além de projetos que contribuam para melhorar a quantidade e a qualidade da água, conservar a biodiversidade, mitigar as mudanças climáticas e ampliar a oferta de serviços ecossistêmicos.
4: As inscrições para o edital Águas do São Francisco vão até o dia 2 de dezembro. Você pode obter mais informações no site chamadas.fumbio.org.br. Reportagem André de Barros Lima.
1: Estudantes de instituições federais têm até o dia 14 de novembro para se inscrever no exame de proficiência em língua inglesa.
2: As inscrições podem ser realizadas através do portal EPLI ifsp.edu.br.
1: A iniciativa é um exemplo das possibilidades de formação e qualificação oferecidas pelas instituições, que hoje reúnem 755 unidades em todo o país.
2: E nesse mês, a educação profissional e tecnológica completou 117 anos de história no Brasil.
1: Ao longo desse período, ampliou a oferta de cursos técnicos, de graduação e outras oportunidades de formação para milhões de brasileiros.
2: Saiba mais na reportagem

0: de Gabriela Noronha.
1: A técnica de segurança do trabalho, Patrícia Colasso, hoje atua em uma importante empresa de engenharia paranaense do município de Araucária. Ela conta que a formação no Instituto Federal do Estado foi fundamental para a sua trajetória.
2: Eu trabalhava como operadora de máquinas, aí eu quis um crescimento profissional mais avançado. E hoje em dia eu sou formada, eu já faço uma outra graduação, mas tudo se deu início devido a essa formação em segurança do trabalho.
1: O diploma do Instituto Federal também é a aposta de Franciele Pereira para um futuro melhor. No campus estrutural em Brasília, ela é estudante do curso técnico integrado em meio ambiente e participa de pesquisas, ações de extensão e projetos que relacionam o conhecimento aprendido em sala de aula aos desafios da comunidade.
3: Minha mãe falou que queria muito que eu entrasse no Instituto Federal de Brasília e, cara, representa muita coisa no meu futuro, não só pelos trabalhos que eu desenvolvo aqui e por esse negócio de você apresentar muitos projetos.
1: Os institutos federais são entidades especializadas na educação profissional e tecnológica, oferecendo também educação básica e superior. Atualmente, a rede federal conta com 755 unidades entre camp e polos de inovação. Para Marcelo Brega Gagnoli, secretário de Educação Profissional e Tecnológica do Ministério da Educação, o diferencial desta modalidade de ensino é o compromisso com o desenvolvimento social e econômico da região.
4: Aquelas matérias que muitas vezes ele não tem uma associação dentro de sala de aula, ela sempre vai estar vinculada a alguma questão prática de resolução com arranjo produtivo, com arranjo social.
1: Embora os institutos federais tenham sido criados em 2008, a educação profissional e tecnológica faz parte da história do Brasil há 117 anos. Uma caminhada que começou oficialmente em 1909. Naquela época, o objetivo era oferecer um ofício aos jovens das classes menos favorecidas. Hoje, são mais de 3 milhões de matrículas na educação profissional técnica de nível médio, segundo o Censo Escolar da Educação Básica, e cerca de 2 milhões de estudantes em cursos tecnológicos de graduação, conforme o Censo da Educação Superior. Para a presidente da Associação Quilombola de Faceira de Chapada do Norte, em Minas Gerais, Ana Maria Pereira, contar com um campus da EPT Quilombola representa uma oportunidade de acesso à formação profissional para indígenas e quilombolas da região.
5: O Campus Quilombo, ele vem para nos fortalecer, para garantir para que nós, nossa juventude, permaneça em nossos territórios.
1: O acesso à educação profissional e tecnológica varia conforme a instituição, o curso e o nível de ensino. Na rede federal, as regras de ingresso são definidas por cada instituição e divulgadas em edital. Nos cursos de graduação, a seleção pode ser feita pela própria instituição ou pelo SISU, conforme as regras de cada curso. Reportagem Gabriela Noronha.
0: Então, para quem quiser fazer o exame de proficiência em língua inglesa, eu vou repetir o portal onde as inscrições podem ser feitas: epli.ifsp.edu.br.
6: Dicas do Enem.
7: Meu nome é Ana Beatriz Silva e minha dúvida é: como controlar o tempo durante a prova?
6: Responde a Ana Beatriz é o professor Tiago Diana. Ele aproveita para dar dicas sobre os principais temas da prova de história. Vale a pena conferir.
8: Fala pessoal, dica importantíssima para você que vai fazer a prova do Enem. Eu vou dividir a minha fala aqui em dois momentos diferentes. O primeiro é sobre a organização da prova e a sua estratégia. São duas provas longas e você aproveitar bem o seu tempo vai ser um grande diferencial competitivo. São 3 minutos por questão. Investe muito no tempo de qualidade, leitura e interpretação da prova. Agora, nos temas de história, que é sempre muito recorrente, tem uma aposta grande na recorrência do tema Brasil-Colônia e principalmente os aspectos da escravidão. Toda vez que você pensar em aspectos de trabalho, economia, cidadania, direito, esses temas estarão presentes na prova e farão você acumular muitos pontos. Em história geral, a pegada história contemporânea, tentando se aproximar dos tempos mais atuais, é muito forte. Você tem uma grande prova e aproveite muito todo o seu estudo e toda a sua dedicação.
6: É isso aí. Se prepare e acompanhe as nossas dicas toda terça-feira aqui na Voz do Brasil e também na radiogov.ebc.com.br.
9: Estudantes indígenas ganharam mais tempo para reunir a documentação e garantir a participação no programa de desenvolvimento.

0: Acadêmico indígena.
1: O prazo de inscrições para a seleção, que terminaria no dia 1º de outubro, foi prorrogado e agora segue aberto até o dia 26.
0: Com a alteração, o calendário do processo seletivo precisou ser ajustado e tem novas datas.
2: Candidatos interessados em participar do Programa de Desenvolvimento Acadêmico Indígena, o PEDAI, tem até 26 de outubro para se inscrever na seleção. O prazo inicial, previsto para 1º de outubro, foi ampliado pela Coordenação de Aperfeiçoamento de Pessoal de Nível Superior, a CAPES, autarquia vinculada ao Ministério da Educação. As candidaturas poderão ser enviadas até 26 de outubro, no horário de Brasília, exclusivamente pelo sistema eletrônico de inscrição da CAPES. Com a mudança no prazo, todo o cronograma foi reajustado. Agora, a análise documental está prevista para o período de 27 de outubro a 5 de novembro. O resultado será divulgado em 6 de novembro, com prazo para recursos entre 9 e 11 de novembro. A matrícula e o início das atividades seguem previstos para o primeiro ou segundo semestre de 2027. Para mais informações, acesse o portal gov.br/mec. Locução, Thalita Albuquerque.
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1: Com produção da empresa Brasil de Comunicação.
0: Fique agora com as notícias do Poder Judiciário e do Congresso Nacional. Boa noite.
1: Uma boa noite, até amanhã.
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0: Atenção, eu sou o Jaque Matador. Todo mundo aqui vai dançar. Aquele que não dançar vai engolir chumbo. Gaiteiro, toca um negócio aí. Aê, bonito. Uai, moço, você não dançou por quê?
1: Porque ninguém manda em mim.
0: Não dançou, mas morreu.

0: Olá, Kid. Mandou me chamar, é?
1: Mandei sim, Jack. Eu quero acertar aquela continha velha hoje.
0: É pra já, Kid. Puxa o revólver.

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5: Bom dia, meu irmão, minha irmã, seja bem-vindo a este momento de fé, o programa Christus Vincit. Hoje, dia 7 de outubro, e nós na igreja comemoramos o dia de Nossa Senhora do Rosário. A história de Nossa Senhora do Rosário está ligada à origem da oração do Santo Rosário e, ao mesmo tempo, à tradição de sua aparição a São Domingos de Guzmão no século XIII. Prática de receber ou repetir as saudações a Maria começou com os monges na Europa. Muitos leigos e religiosos não sabiam ler os 150 salmos na Bíblia, e eles substituíram por 150 repetições da Ave Maria ou do Pai Nosso, contadas com nós em cordas ou pedrinhas.

da igreja, divulga volta de 1214, São Domingos de Gusmão rezava em um bosque na França para vencer a heresia albigense. A Virgem Maria apareceu, entregou-lhe o rosário como uma arma espiritual e pediu que ele difundisse a oração. Os frades dominicanos tornaram-se os grandes propagadores desta devoção. E houve um momento que a gente lembra também, a Batalha de Lepanto. A Europa cristã enfrentava o avanço do Império Otomano na Batalha Naval de Lepanto. O Papa São Pio V pediu que todos os fiéis rezassem o Santo Rosário, implorando a proteção de Maria. E os cristãos venceram o combate contra as forças consideradas superiores. O Papa atribuiu o triunfo à Virgem e criou a festa litúrgica de Nossa Senhora da Vitória, que depois passou a se chamar Nossa Senhora do Rosário, celebrada neste dia, hoje, 7 de outubro. E nesse dia, então, trago para refletir o Evangelho de Lucas, que traz a seguinte mensagem. Naquele tempo, o anjo Gabriel foi enviado por Deus a uma cidade da Galiléia, chamada Nazaré, a uma virgem prometida em casamento a um homem chamado José. Ele era descendente de Davi e o nome da virgem era Maria. O anjo entrou onde ela estava e disse: Alegra-te, cheia de graça, o Senhor está contigo. Maria ficou perturbada com essas palavras e começou a pensar qual seria o significado da saudação. O anjo então lhe disse: Não tenhas medo, Maria, porque encontrastes graça diante de Deus. Eis que conceberás e darás à luz um filho, a quem porás o nome de Jesus. Ele será grande e será chamado Filho do Altíssimo, e o Senhor Deus lhe dará o trono de seu pai Davi. Ele reinará para sempre sobre os descendentes de Jacó, e o seu reino não terá fim. Maria perguntou ao anjo: Como acontecerá isso se eu não conheço homem algum? E o anjo respondeu: O Espírito virá sobre ti, e o poder do Altíssimo te cobrirá com sua sombra. Por isso o menino que vai nascer será chamado Santo, Filho de Deus. Também Isabel, tua parenta, concebeu um filho na velhice. Este, sexto mês daquela que era considerada estéril, porque para Deus nada é impossível. Maria então disse: Eis aqui a serva do Senhor, faça-se em mim segundo a tua palavra. E o anjo retirou-se. Nesse trechinho nós encontramos a anunciação de Jesus, o momento em que o anjo Gabriel se aproxima de Maria, lá naquela cidadezinha de Nazaré, na Galiléia, a região da Galiléia, e Deus é que o envia. E ele vai, esse anjo Gabriel vai então até Maria. E ao mesmo tempo ele vai dizer então Maria que ela é cheia de graça e que o Deus, o Senhor, está com ela. Maria recebe a notícia de que vai receber e conceber e dar à luz um filho chamado Jesus. Esse será chamado Filho de Deus e ele reinará para sempre. Essa maneira de se reportar ao anjo, o anjo se reportar a Maria, nos faz lembrar dessa dimensão, de certa forma, de acolhida. Maria acolhe o anjo e o anjo a acolhe também. Mas em Maria fica uma dúvida. Ela vai perguntar como ela vai ficar grávida se ela não vivia com nenhum homem.

0: Então é um momento que o anjo responde que o Espírito Santo descerá sobre ela, porque para Deus nada é impossível. Inclusive ele citou que sua parenta, sua prima Isabel, já estava no sexto mês de gravidez, mesmo sendo considerada estéril. E é nesse momento que Maria simplesmente aceita a vontade de Deus e vai dizer: eis aqui a serva do Senhor, faça-se em mim segundo a tua palavra. Que o Deus Todo-Poderoso esteja sobre ti para te abençoar. Em nome do Pai, e do Filho, e do Espírito Santo. Amém.
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agora? Lá em cima, aqui, ó.

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0: pastor Mauro Zwerling, da Igreja Evangélica de Confissão Luterana no Brasil, e capelão do Hospital e Maternidade Dona Lisete de Itaió. E estou chegando para mais uma palavra de fé e esperança. Na carta aos Romanos, no capítulo 8, o verso 12, o apóstolo Paulo diz: "Portanto, irmão, estejamos em dívida, não para com a carne, para vivermos sujeito a ela." Amado ouvinte, não podemos ser salvos pela prática das boas obras. Estaríamos perdidos se Jesus não tivesse morrido na cruz para nos salvar. Ele recebeu o castigo do pecado que deveria vir sobre nós. E nós que estávamos mortos pelos nossos pecados, nos tornamos vivos para Deus. A verdade é que a obra de Cristo mudou a nossa vida e mudou para melhor. Cristo nos transformou, fomos regenerados, nascemos de novo. É verdade que ainda lutamos contra o pecado constantemente, mas se o Espírito está em nós, não estamos na carne, estamos no Espírito. E Cristo, e em Cristo, somos tentados, mas podemos resistir e vencer essa luta contra a carne. Amado ouvinte, a vida cristã, a vida de um crente justificado, apresenta-se essencialmente como a vida no Espírito, ou seja, uma vida animada, sustentada, dirigida e enriquecida pelo Espírito Santo. O grande privilégio dos filhos de Deus é ter o Espírito Santo que mora neles para contradizer e dominar o pecado interior. Não devemos à carne, devemos ao Espírito. Temos a obrigação de sermos santos, porque Ele é santo. O ministério do Espírito Santo é demonstrado pelo apóstolo Paulo em Romanos 8:11, onde ele nos diz: "Se habita em vós o Espírito daquele que ressuscitou a Jesus dentre os mortos, esse mesmo que ressuscitou a Cristo Jesus dentre os mortos, vivificará também o vosso corpo mortal por meio do seu Espírito que em vós habita." Amado, o Espírito Santo nos vivifica e produz vida em nós. O Espírito habitando em nós faz toda a diferença. Ele dirige nossos pensamentos. Quem tem o Espírito busca as coisas do Espírito, e o Espírito modifica nossas ambições, age na forma como vivemos a paz. A pergunta que temos que nos fazer hoje é: qual é o nosso foco? Para onde estamos nos inclinando? Se nossa mente está firmada nas coisas da carne ou deste mundo, estamos na perdição, e cada passo que damos nos afasta de Deus, e afastados de Deus, nossa vida se torna um mar de dores e lamentos. Se nossa mente está preocupada com as coisas de Deus, estamos no caminho da vida e da paz, um caminho que nos leva à vida plena e abundante. Portanto, ocupe-se hoje das coisas do Espírito, porque onde está o teu tesouro, ali estará também o teu coração. Pense nisso, viva nessa perspectiva e tenha um bom dia hoje. Amém.
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1: Estimados ouvintes do programa 5 Minutos com Jesus, bom dia. O amor se aproxima. A reflexão de hoje está baseada no Evangelho conforme Lucas, capítulo 10, versículo 34. Então, um samaritano chegou perto dele, limpou seus ferimentos com azeite e vinho e em seguida os enfaixou. Existem situações em que nos distanciamos uns dos outros e outras em que nos aproximamos. A parábola do bom samaritano revela esses dois movimentos, de aproximar-se e de distanciar-se de alguém. Jesus conta que um homem foi assaltado, bateram tanto nele que o deixaram desmaiado. O homem precisava de ajuda. Um sacerdote que passava por ali, ao invés de aproximar-se, passou distante e foi embora. Algum tempo depois, outro religioso, um levita, fez a mesma distante trajetória. No entanto, quando a esperança já estava se distanciando, um samaritano chegou perto dele, limpou seus ferimentos com azeite e vinho e em seguida os enfaixou. O samaritano não apenas se aproximou do homem ferido, mas também se aproximou da lei do amor proposta por Jesus. Por alguma razão estranha, temos a tendência de nos aproximar do pecado. Por causa do egoísmo, omitimos-nos e deixamos de amar o próximo. O amor subentende aproximação, ajuda concreta e cuidado. Sabemos que o pecado nos feriu violentamente e, do ponto de vista espiritual, estávamos sem vida, jogados na sarjeta. Mas Jesus não permaneceu distante. Fez-se gente, caminhou entre nós, aproximou-se e nos redimiu. Fortalecidos e curados pelo seu amor, somos orientados e motivados a nos aproximarmos dos necessitados, sendo próximos, bem próximos. Esse é o sentido da vida, o sentido da aproximação no verdadeiro amor. Oremos. Querido Deus, obrigado por teres se aproximado e nos salvado em Jesus. Habilita-nos a amar e ajudar as pessoas ao nosso redor, vivendo motivados pelo verdadeiro amor. Em nome de Jesus, amém. Estimados ouvintes, voltaremos amanhã, neste mesmo horário, com o programa 5 Minutos com Jesus. Desejamos a todos um início de semana ricamente abençoado por Deus.
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1: Olá, muito bom dia. Está no ar o Jornal da Educadora desta quarta-feira, hoje dia 7 de outubro de 2026. Na edição de hoje você acompanha as notícias da nossa região, o comentário de Alexandre Garcia, as informações da previsão do tempo e também do plantão policial. Notícias que são destaques nessa edição: Câmara de Itaió homenageia Erna Heidrich pelos 30 anos da eleição da primeira prefeita do município. Atuação do Ministério Público garante medidas para reduzir filas da saúde em Itaió. Santa Terezinha promove seminário de grãos com foco nas culturas de soja e milho. Feira da Agricultura Familiar começa a ser organizada em Santa Terezinha. Escolas da Rede Municipal de Rio do Campo iniciam comemorações do Dia das Crianças com muita diversão. Assistência Social de Rio do Campo capacita equipe em segurança digital e inteligência artificial. Mirim Doce promove encontro de conscientização sobre a saúde da mulher no Outubro Rosa. Morre aos 94 anos Heinz Mug, ex-vereador de Trombudo Central. Essas e outras informações a partir de agora, aqui no Jornal da Educadora. Edição e apresentação, Emerson Lima. 7:32, trazendo as notícias da nossa região. Câmara de Itaió homenageia a Erna Heidrich pelos 30 anos da eleição da primeira prefeita do município. A Câmara de Vereadores de Itaió aprovou uma moção de aplausos em homenagem aos 30 anos da eleição de Erna Heidrich, primeira mulher eleita prefeita do município. A votação, que marcou a chegada de Erna ao comando da prefeitura, ocorreu em 3 de outubro de 1996, quando ela conquistou 51,84% dos votos válidos. A homenagem tem caráter póstumo e foi entregue à diva Maria Tomazoni Heidrich, nora de Dona Erna. A iniciativa resgata a trajetória de uma das principais figuras femininas da história política de Itaió e destaca sua contribuição para a educação, a administração pública e a comunidade. Lá no portal Educador você acompanha um histórico completo sobre a vida de Erna Heidrich. A atuação do Ministério Público garante medidas para reduzir filas da saúde em Itaió. O município de Itaió terá que adotar medidas para reduzir as filas de espera por atendimento de fisioterapia, psicologia e fonoaudiologia pelo SUS. A determinação foi concedida em tutela de urgência requerida pelo Ministério Público de Santa Catarina à Justiça, após a Promotoria de Justiça de Itaió identificar mais de 1.200 pessoas aguardando atendimento nessas especialidades. O município tem 60 dias para apresentar um plano de ação para os serviços de saúde. A decisão estabelece que, após a apresentação do plano, a demanda reprimida registrada nas listas de espera que integram o processo deverá ser eliminada em até 180 dias. Em caso de descumprimento, foi fixada multa diária de R$ 1.000 para cada uma das obrigações. As penalidades estão limitadas a R$ 1.000.000 cada e serão aplicadas exclusivamente ao município. Santa Terezinha promove seminário de grãos com foco nas culturas de soja e milho. A Secretaria Municipal de Agricultura de Santa Terezinha, em parceria com a IPAGRE, realizou no dia 25 de setembro o seminário de grãos com foco nas culturas de soja e milho. O encontro foi marcado pela troca de informações e discussões sobre temas que impactam diretamente a atividade agrícola. Entre os assuntos abordados estiveram clima, condições do solo, mercado e reforma tributária, proporcionando aos participantes informações para auxiliar na tomada de decisões e no planejamento das atividades do campo. Feira da Agricultura Familiar começa a ser organizada em Santa Terezinha. A Secretaria Municipal de Agricultura de Santa Terezinha, em parceria com a EPAGRE, realizou na última terça-feira uma reunião sobre a Feira Livre da Agricultura Familiar do município. O encontro teve como objetivo apresentar aos agricultores familiares

a comissão gestora da feira, que foi nomeada por meio de decreto, além de apresentar e esclarecer as normas estabelecidas no regimento interno da iniciativa. A feira busca fortalecer a agricultura familiar e criar um espaço para a comercialização da produção dos agricultores do município, aproximando os produtores da comunidade e valorizando os produtos locais. Escolas da rede municipal de Rio do Campo iniciam comemorações do Dia das Crianças com muita diversão. O mês de outubro começou com muita diversão para os alunos da rede municipal de ensino de Rio do Campo. Na última quinta e sexta-feira, a Secretaria Municipal de Educação promoveu uma programação especial em todas as unidades de ensino do município, dando início às comemorações pelo Dia das Crianças. Durante as atividades, os estudantes puderam aproveitar momentos de lazer e descontração com uma variedade de brinquedos. A programação contou com piscina de bolinhas, pula-pula, escorregador, touro mecânico, entre outras atrações. A iniciativa proporciona às crianças momentos de convivência, brincadeiras e interação com os colegas, tornando os primeiros dias de outubro ainda mais especiais. Assistência Social de Rio do Campo capacita a equipe em segurança digital e inteligência artificial. A Secretaria Municipal de Assistência Social de Rio do Campo promoveu uma capacitação voltada à segurança digital e ao uso da inteligência artificial para toda a equipe de colaboradores. A iniciativa foi realizada em parceria com a empresa RG Sistemas e teve como objetivo ampliar a proteção de informações sigilosas e contribuir para a modernização dos serviços oferecidos à população. O treinamento foi ministrado pela especialista Rosiane Antunes dos Santos, que orientou os servidores sobre os principais riscos do ambiente digital e as formas de prevenção. Entre os temas abordados estiveram golpes aplicados por meio de mensagens, e-mails fraudulentos e situações que podem resultar em vazamento de dados. Mirim Doce promove encontro de conscientização sobre a saúde da mulher no Outubro Rosa. A Prefeitura de Mirim Doce convida a comunidade para participar de um momento de conscientização, informação e cuidado com a saúde da mulher em alusão ao Outubro Rosa. A programação será realizada no dia 22 de outubro, às 14 horas, no Clube dos Idosos e terá como foco a importância da prevenção e do acompanhamento da saúde feminina. O encontro busca reforçar a necessidade de manter os cuidados da saúde e realizar os acompanhamentos e exames recomendados pelos profissionais, contribuindo para a prevenção e a identificação precoce de possíveis problemas de saúde. Morre aos 94 anos Heinz Mugge, ex-vereador de Trombudo Central. O Alto Vale do Itajaí se despede com profunda tristeza de um dos seus moradores mais queridos. Heinz Mugge faleceu na última segunda-feira aos 94 anos, deixando uma história marcada pelo trabalho, pela dedicação à família e pela contribuição à comunidade. Nascido em Gaspar em 2 de novembro de 1931, filho de Hermann e Ella Mugge, Heinz chegou ainda menino à nossa região. Aos 5 anos de idade, mudou-se com os pais para Trombudo Central, que na época ainda pertencia a Rio do Sul, na região onde hoje se encontra o município de Braço do Trombudo, onde construiu toda a sua trajetória de vida. Foi ali que cresceu, viveu, casou-se com Elinor, sua companheira de vida até o falecimento dela em novembro de 2023, com quem constituiu uma linda família de 5 filhos e criou fortes vínculos com a comunidade. Ao longo dos anos, tornou-se uma pessoa conhecida e querida pelos moradores, sendo lembrado pelo sorriso sempre aberto, pela alegria e pelo jeito animado. Homem de trabalho, princípios e coração generoso, Heinz também teve participação na vida pública do município. Ele exerceu o cargo de vereador de Trombudo Central entre 1965 e 1969. Contribuindo para as discussões e decisões que fizeram parte da história e do desenvolvimento da cidade. Além da atuação política, deixou sua marca principalmente pela convivência com a comunidade. Pessoas que tiveram a oportunidade de conhecê-lo lembram da sua capacidade de tornar os ambientes mais leves e os encontros mais alegres. Sua trajetória foi construída ao longo de 94 anos, período marcado por histórias, lutas, conquistas, trabalho e dedicação à família. No próximo dia 2 de novembro, Heinz completaria 95 anos. A Prefeitura de Trombudo Central manifestou profundo pesar pelo falecimento e destacou o legado deixado por Heinz para o município. Em notas, a Prefeitura e a Câmara se solidarizam com seus filhos, familiares e amigos, desejando força e conforto neste momento de despedida. A despedida, aliás, deixa uma

0: profunda saudade entre sua família, seus amigos e os moradores que conviveram com Heinz ao longo da sua vida. O velório aconteceu na capela mortuária do quilômetro 20, em Braço do Trombudo, e o sepultamento também ocorreu na tarde de ontem no cemitério municipal. A família enlutada, nossos sentimentos. Flávio Bolsonaro e Luiz Inácio Lula da Silva avançam para a disputa do segundo turno das eleições 2026 à presidência da República e falam sobre a corrida eleitoral agora para o segundo turno. A reportagem é de Cadu Reis.
1: O primeiro turno das eleições 2026 terminou sem definição na disputa à presidência da República. O senador Flávio Bolsonaro, do Partido Liberal, e o candidato à reeleição, presidente Luiz Inácio Lula da Silva, da Federação Brasil da Esperança, seguem para o segundo turno. Flávio recebeu mais de 56 milhões de votos, cerca de 47% da votação válida total, enquanto Lula acumulou mais de 53 milhões e 800 mil votos, cerca de 45%. Flávio Bolsonaro celebrou o resultado em fala a apoiadores e a imprensa, acompanhada pela rede de notícias Acaerte, em Brasília.
2: Estou muito feliz com o resultado. 56 milhões de brasileiras e brasileiros me dando votos de confiança. Eu não poderia estar mais realizado de saber identificar que o Brasil quer mudança. Essa é a leitura do que aconteceu hoje. O Brasil quer mudança e eu fiquei muito feliz com o resultado em todas as regiões. Com uma chance real que nós tivéssemos uma vitória no primeiro turno. Foi por muito pouco.
1: Luiz Inácio Lula da Silva repercutiu o resultado eleitoral após a apuração em São Paulo. Ele afirma manter a confiança para o segundo turno.
3: A gente tem que incluir o povo da periferia. A gente tem que pensar como abrir oportunidade para as crianças pobres estudarem na universidade. E essa eleição de hoje mostrou o seguinte: o jogo está sendo jogado. Houve a primeira etapa. E eu e o Alckmin queremos dizer para vocês: nós vamos ganhar essas eleições. Estaremos na rua para que a gente possa derrotar o negacionismo desse país.
1: Mais de 125 milhões de eleitores compareceram às urnas eletrônicas neste domingo. O presidente do Tribunal Superior Eleitoral, ministro Cássio Nunes Marques, faz um balanço do pleito.
4: A justiça eleitoral esteve mobilizada em todo o país para assegurar que cada cidadã e cada cidadão pudesse votar com segurança, tranquilidade e liberdade. Um aspecto que considero especialmente importante para a democracia brasileira e para aqueles que nos acompanharam como observadores. Relatórios parciais apontam transparência e normalidade das eleições brasileiras.
1: O Partido Liberal conquistou as duas vagas catarinenses ao Senado Federal com as eleições de Carol Detone e Carlos Bolsonaro. Na Câmara dos Deputados, o PL obteve 7 das 16 cadeiras de Santa Catarina, com as eleições de Júlia Zanatta, Jair Renan Bolsonaro, Sargento Lima, Daniela Rainer, Zé Trovão, Ricardo Guidi e Daniel Freitas. A Federação Brasil da Esperança elegeu 3 deputados federais: Ana Paula Lima, Pedro Uxai e Giovana Mondardo. Também garantiram os cargos Pezente do MDB, Gilson Marques do Novo, Geovânia de Sá do Republicanos, Paulinha do Podemos, Júlio Garcia do PSD e Zé Milton Schaefer da Federação União Progressista. O segundo turno das eleições presidenciais ocorre no próximo dia 25 de outubro. Especial de Brasília para a Rede de Notícias Acaerte, Cadu Reis.
0: Jorginho Melo projeta segundo mandato com foco em obras e articulação em Brasília. Os detalhes com Carol Denardi.
5: Reeleito para mais 4 anos à frente do governo de Santa Catarina, Jorginho Melo projeta uma nova etapa da administração, com foco em obras estruturantes e planejamento para as próximas décadas. Em coletiva de imprensa, ao lado do vice-governador eleito, Adriano Silva, e dos senadores eleitos Carol Detone e Carlos Bolsonaro, Jorginho também destacou a importância da articulação com Brasília. Ao falar sobre a formação do próximo governo, Jorginho afirmou que não pretende fazer mudanças importantes na estrutura atual.
6: Não tenho intenção de fazer mudanças drásticas, em absoluto. Não tenho compromisso nenhum em fazer alterações com partido A, B, C, D. Não tenho dificuldade nenhuma. O que a gente fez foi um marco de aliança, um compromisso com Santa Catarina.
5: Eleito vice-governador, Adriano Silva afirma que pretende

0: de ajudar o governador em diferentes áreas.
1: A ideia não é assumir uma secretaria específica, mas sim auxiliar o governador na, em tudo aquilo que for necessário. Hoje é um governo de muita entrega, um governo de muita abertura de projetos. Com certeza, a minha experiência como empresário, como administrador de empresas, vou poder auxiliar o governador e os demais secretários a fazerem vários projetos saírem de papel.
0: A senadora eleita Carol Detone destacou na coletiva o compromisso de defender Santa Catarina no Senado.
2: Nós prometemos, né, e juramos lutar pelo nosso estado para ter mais respeito, mais dignidade, mais recursos para Santa Catarina, para resolver coisas estruturantes, como disse o Jorginho, e teremos a oportunidade de ter o Carlos e, se Deus quiser, o Fábio para resolver isso. E, do outro lado, resgatar a credibilidade das instituições públicas, mormente o Poder Judiciário, o Supremo Tribunal Federal. Então, nosso compromisso de fazer uma sabatina correta, de botar juízes corretos na Suprema Corte, porque o futuro presidente vai indicar 4 nomes, talvez sim.
0: Já o senador eleito, Carlos Bolsonaro, defendeu uma atuação mais rigorosa no combate à criminalidade.
3: Ao não tratar o traficante como vítima, você já começa a ver muito bem de que lado você está, de que você não está, o que você pode, o que você não pode fazer. Então, tenho certeza absoluta que, considerado mais forte, a gente pode evoluir muito mais para na fixação de penas maiores para cometimento de crimes, como o próprio Flávio já colocou essa disposição. E eu tenho certeza absoluta que a Carol fará parte desse conjunto como um todo, porque o Brasil hoje, de uma maneira geral, sofre com a violência. E a gente não tem que ficar passando a mão na cabeça de traficante, dizendo que ele é vítima do usuário, e nessa linha continuar sendo seguido.
0: Com a nova composição da bancada catarinense no Senado, Jorginho Melo aposta em maior união com Brasília para avançar nas obras e nas demandas consideradas estratégicas para o estado. De Florianópolis, da Rede de Notícias Acaerte, Carol Denardi.
4: Votações expressivas ampliam debate sobre mulheres na política em Santa Catarina. A reportagem é de Bárbara Amaral.
5: As eleições em Santa Catarina chamaram a atenção para o desempenho das mulheres nas urnas. Carol Detone, Júlia Zanatta, Ana Campagnolo, Ana Paula Lima e Luciane Carminati estão entre os nomes que alcançaram votações expressivas. O professor de administração pública da UDESC, Daniel Pinheiro, analisa o que esses resultados representam para a participação feminina na política catarinense.
6: O fato de Santa Catarina demonstrar essa força nestas figuras eleitas, né, para se ver que, independente da questão de gênero, há sim uma força neste voto, nessas mulheres, que mantiveram as suas linhas, as suas práticas, as suas ações, e com isso conseguiram não só manter suas bases, como ainda aumentar.
5: Na nova composição da Assembleia Legislativa, as mulheres vão ocupar 5 das 40 cadeiras. O número representa avanço em relação à legislatura anterior, mas ainda abre espaço para uma discussão sobre representatividade.
6: Temos 5 novamente agora, mas temos que lembrar, são 5 de 40, né? Representa uma evolução à legislatura anterior, mas não representa ainda, talvez, representatividade do eleitorado, já que o eleitorado feminino é maior.
5: E a participação política não termina quando o eleitor deixa as urnas. Nos próximos 4 anos, a cobrança sobre quem conquistou um mandato também entra nessa discussão.
6: É preciso que as mulheres cobrem efetivamente destas que receberam muitos votos, como daquelas outras, ou até mesmo dos homens que foram eleitos, atitudes enérgicas contra um problema que está latente e que tem sido crescente nos últimos anos, inclusive no nosso estado.
5: Entre os temas que Daniel Pinheiro considera necessário estão o feminicídio e a violência contra a mulher. As votações expressivas também colocam em debate o espaço destinado às mulheres dentro da política.
6: Mulheres podem sim e devem ocupar espaços. Mulheres podem ter sim votações expressivas e ocupar posições significativas, independente do que elas defendam, elas podem ter essa expressividade.
5: Ampliar essa participação também passa pela educação e pela presença constante do assunto no debate público. E a representatividade feminina precisa continuar em pauta.
6: A questão da representatividade feminina precisa continuar sendo discutida na política. Não podemos arrefecer.
5: Os resultados das urnas mostram avanços na participação das mulheres. Ao mesmo tempo, a presença feminina nos espaços de decisão ainda tem espaço de crescer em Santa Catarina. De Florianópolis, da Rede de Notícias Acaerte, repórter Bárbara

0: Bravo.
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2: Nesta quarta-feira, presença de sol pela manhã, calor e pancadas de chuva com temporais

0: ocasional, mas em especial nos extremos do dia por causa da circulação marítima. O risco é baixo, pontualmente moderado, para ocorrências associadas a destelhamentos, danos na rede elétrica, queda de galhos e árvores e alagamentos. No Grande Oeste e Litoral Sul, as temperaturas se elevam e as máximas se aproximam dos 30 graus, nas demais regiões variando 19 a 25. Amanhã, quinta, a instabilidade aumenta em Santa Catarina com a chegada de uma nova frente fria que provoca chuva e temporais, com raios, rajadas fortes de vento e granizo, já a partir da manhã, principalmente no Grande Oeste. A chuva se estende para as demais regiões do estado no decorrer da tarde, ainda acompanhada por temporais. O risco é moderado a alto para ocorrências associadas a destelhamentos, danos na rede elétrica, queda de galhos e árvores e também alagamentos e enxurradas pontuais. As temperaturas ainda se elevam e as máximas superam os 30 graus no Grande Oeste e se aproximam desse valor nas demais regiões. Aqui no Alto Vale, a quarta-feira será marcada pela nebulosidade, com mínima de 14 e máxima de 21 graus em Taió. A partir de amanhã, a chuva retorna à nossa região com grande intensidade e segue até o fim de semana. Nos próximos dias, mínima de 15 graus na quinta-feira e máxima de 28 também nesta quinta. Na sequência, você acompanha o comentário de Alexandre Garcia.
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2: Bom dia, Emerson Lima. Bom dia, ouvintes do Jornal da Educadora.
3: Tem muita gente preocupada com as pesquisas de opinião que erraram feio, né? Eu já mostrei aqui a primeira página da Folha de São Paulo no domingo, dia da eleição, com manchete gigantesca mostrando que Lula estava na frente de Flávio, 45 a 42, segundo Datafolha. Errou feio, errou por 5 pontos percentuais, que dá mais do que a margem de erro de 2%, né? E aí tem gente, o Nicolas está sugerindo uma CPI e tal para examinar, poucos acertaram, né? Aí eu estava conversando com um amigo escocês que mora no Brasil e acompanha as coisas no Reino Unido e aqui. E ele me disse, olha, lá no Reino Unido, desde o início do século, a direita, centro-direita, estão se afastando dessas agências de pesquisa, porque é melhor dar uma surpresa na urna. Evitam ou dão uma informação errada, né? Porque temem até que as pesquisas ponham resultado inverso, né? Há mais a pressão da mídia de esquerda e, sobretudo, a pressão do ódio. Né? Já houve, agora recentemente, tentativa de incêndio da casa de um político de direita, aqui no Brasil, tentativa de assassinato de Bolsonaro, nos Estados Unidos, tentativa de assassinato do Trump, né? Lá na Inglaterra também houve tentativas de assassinatos, há muitas passeatas feitas pelos muçulmanos contra Israel, é uma difusão de ódio muito grande, né? A imprensa toda não usa direita jamais, qualquer coisa que não seja a esquerda do centro é chamada de extrema-direita. Eu creio que eles não sabem o que seja extrema-direita, né? Porque e não existe extrema-esquerda, né? Ainda que queiram varrer Israel do mapa, não existe extrema-esquerda. Mas, enfim, eu queria registrar isso, porque continua na rede social aquela coisa, como é que o Flávio não teve os mesmos votos, a mesma quantidade de votos que os senadores do PL? Gente, os senadores do PL são o dobro de Flávio. Num voto de um eleitor, sai um voto para Flávio, um voto com o senador e outro voto para outro, já dá 2 votos. Né? Assim como como é que os deputados estaduais, federais, é fazer uma mistura e mistura um percentual. Ora, o percentual num estado que tem 3 milhões de eleitores é muito diferente do percentual num estado que tenha 30 milhões de eleitores, né? 100% 30 milhões, 100% 3 milhões é diferente, né? Então, vamos voltar à aritmética. aritmética e as médias ponderadas, né, que a gente aprendeu lá atrás, e não entrar nessa, né? Ao mesmo tempo em que, sim, se houver pesquisa de opinião que é muito bem paga

0: um viés de influenciar o eleitor, aí sim tem que, tem que pesquisar, porque não pode, né? Agora, a resposta é não confiar nessas que erraram ou por má intenção ou por incompetência. Eu tenho falado aqui de pessoas que ficaram de fora da eleição, outras entraram. Olha só que interessante. Cê lembram da Maria Erundina? Era PT, foi prefeita de São Paulo, pois agora ela foi eleita. 13º lugar para a Assembleia Legislativa de São Paulo, deputada estadual. Mas teve 169 mil votos. Luísa Erundina. E tem 91 anos. O Eduardo Suplicy, que está com 85, a minha idade, do PT, fez muito menos voto que ela. Né? Foi lá em São Paulo que o Zé Dirceu, grandes pensador do PT, não foi eleito deputado federal. Aliás, a que foi presidente do PT, a Gleisi Hoffmann, também não se elegeu lá em lá no Paraná. Bom, e por fim, novidades na mídia. Anotem aí esse nome, David Ellison, 43 anos, herdeiro da Oracle, do bilionário da Oracle, piloto, ex-artista, é o CEO. Assumiu com a Paramount Skydance, a Warner, o que significa a HBO, a CNN, a CBS, e ele é amigo de dois líderes políticos que vocês conhecem, Benjamin Netanyahu e Donald Trump. De Brasília para o Jornal da Educadora, Alexandre Garcia.
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2: Informações da polícia e do Corpo de Bombeiros aqui no Jornal da Educadora.
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2: Justiça condena 4 pessoas por irregularidades em obra de escola em Itaió. A justiça condenou 4 pessoas por irregularidades na execução da ampliação e reforma de uma escola estadual aqui em Itaió. Segundo o Ministério Público, os envolvidos registraram no sistema oficial serviços que ainda não haviam sido realizados, permitindo o pagamento indevido de recursos públicos. As irregularidades ocorreram entre dezembro de 2017 e outubro de 2018. A empresa recebeu valores correspondentes a 96,94% do contrato, enquanto apenas 56,37% da obra havia sido executada. A diferença entre os serviços pagos e realizados chegou a R$1.408.878,05, valor fixado pela Justiça como mínimo para ressarcimento ao Estado. Entre os condenados estão 2 envolvidos com a então Agência de Desenvolvimento Regional, antiga SDR, e 2 ligados à empresa responsável pela obra. Segundo o Ministério Público, relatórios também apresentavam fotografias de outras escolas para indicar um avanço maior dos trabalhos em Itaió. O então gerente de obras e infraestrutura foi condenado a 6 anos e 8 meses de reclusão, além de 33 dias multa. Os outros 3 réus receberam 4 anos e 4 meses de reclusão, cada um, além de 22 dias multa. As penas foram estabelecidas em regime inicial fechado. A sentença também determinou a perda do cargo ou função pública do ex-gerente e previu medidas para contribuir com o ressarcimento dos prejuízos causados ao Estado. Homem é encontrado morto sob ponte em Rio do Sul. Um homem de 58 anos foi encontrado morto na manhã de ontem na parte inferior da ponte Kurt Hering em Rio do Sul. O Corpo de Bombeiros Militar foi acionado por volta das 7 horas para atender uma ocorrência envolvendo uma pessoa que estaria em situação de perigo no local. Ao chegar à ponte, a guarnição encontrou o homem caído sobre a área de lajotas na parte de baixo da estrutura. A vítima já estava sem vida. Sobre a ponte, os bombeiros localizaram uma bicicleta que pertencia ao homem. Próximo ao corpo, também foi encontrada uma mochila com diversos pertences, incluindo uma marmita. A Polícia Militar foi acionada e permaneceu no local para os procedimentos necessários, aguardando a chegada da Polícia Científica. As circunstâncias que levaram à morte ainda serão apuradas pelas autoridades. Até o momento, não foram divulgadas informações sobre uma possível queda ou sobre o que teria acontecido antes da localização do homem. Adolescentes são apreendidos com maconha em Rio do Sul. 2 adolescentes foram encaminhados à delegacia de

0: Polícia após serem abordados pela Guarda Municipal na área central de Rio do Sul na última segunda-feira durante uma ocorrência relacionada ao uso de entorpecentes. Segundo a Guarda Municipal, os agentes receberam informações de que dois adolescentes estariam fazendo uso de drogas no local. A equipe se deslocou até o ponto indicado e, ao chegar, constatou um forte odor característico de maconha, localizando os envolvidos. Durante a abordagem e busca pessoal, os agentes encontraram aproximadamente 46 gramas de maconha. Diante da situação, os dois adolescentes foram encaminhados à delegacia de polícia para os procedimentos cabíveis. Além do entorpecente, que foi apreendido, um aparelho celular pertencente a um dos envolvidos também foi recolhido durante a ocorrência. A situação deverá ser analisada pelas autoridades competentes, que irão adotar as medidas previstas na legislação para o caso envolvendo adolescentes. 8:01, esse foi o Jornal da Educadora desta quarta-feira, que fica por aqui. Lembrando que você acompanha essas e outras informações ao longo do dia na nossa programação e também lá no portal educadora.com. Um forte abraço para você, uma excelente quarta e até qualquer momento aqui na programação da Rádio Educadora.
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5: 8:08, muito bom dia. Bom dia pra você. Manhã hoje, de quarta-feira, 7 de outubro de 2026. Iniciamos juntos mais uma edição do nosso Bom Dia Alto Vale. Muita música, muita notícia, informação e a sua participação valendo. 9245-9200 é o nosso Bom Dia Alto Vale. Manhã de quarta-feira, participe. Vamos juntos até o meio-dia, tem muita música pra você. Bom Dia Alto Vale, vem comigo até o meio-dia.
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7: Bom dia. Controle suas emoções. É preciso evitar impulsos descontrolados, corrigir más tendências, dominar vícios, vigiar pensamentos. Desequilíbrios geram sofrimentos. Policie-se, impeça o mal. Você pode fazer isso, a sua mente é poderosa. Tudo depende de seu esforço. Dentro de você reside a felicidade ou o infortúnio. Reaja, lute. Você não está só. Lembre-se de que é filho de Deus. Pense só no bem. Veja mais as necessidades alheias. Ame a todos. Reagir contra as tendências inferiores é construir um novo mundo para si mesmo.

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2: Na 32ª reunião ordinária da Câmara de Vereadores de Pouso Redondo, os vereadores aprovaram por unanimidade em primeira votação o projeto que estabelece as diretrizes para a elaboração da Lei Orçamentária de 2027. Também foi apresentada a indicação número 55 do vereador Alvir Figueiredo, propondo atendimento de optometria na rede municipal de ensino para avaliação da saúde visual dos alunos do primeiro ao quarto ano, com o apoio de todos os vereadores. Na tribuna livre foi debatida ainda a regulamentação das bicicletas elétricas e equipamentos de mobilidade individual.
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Bom dia, Tuvale. 8h28, manhã, hoje de quarta-feira, sua participação valendo 92459200. Você pede música, manda aquele abração, aquele alô, né? Nosso muito obrigado pra você, tá no comércio, tá na estrada, tá na rodagem, onde é que você esteja, nosso muito obrigado pelo carinho, tá bom? E olha só, trazendo aqui notícias, informações, uma notícia que chama atenção aqui do nosso portal Educadora. Quanto deveria ser o salário mínimo no Brasil? A resposta pode até surpreender, né? Quanto deveria ganhar um trabalhador brasileiro para que de fato aí, né, ele conseguir pagar as suas contas, as despesas básicas previstas na própria Constituição Federal, você sabe? A pergunta parece até simples, né? Mas a resposta chama atenção. Em agosto deste ano de 2026, o valor estimado pelo DIEESE chegou, olha só, né? A R$ 7.565,86 para uma família de 4 pessoas. O número é quase 5 vezes maior, né? Do que o salário mínimo oficial no país, que hoje é de 1.621. Segundo estudos do DIEESE, o salário mínimo deveria não ser 1.621. Para conseguirmos sobreviver, assim falando, né? Seria de R$ 7.565,86. O valor foi estabelecido em 1.621 pelo governo federal para vigorar desde janeiro de 2026. A diferença ganha ainda mais peso quando se olha, né, para o que diz a Constituição. O artigo 7º, inciso 4º, ele estabelece que o salário mínimo deve ser suficiente para atender às necessidades vitais básicas do trabalhador e da sua família, incluindo moradia, alimentação, educação, saúde, lazer, vestuário, higiene, transporte e também a previdência social. O texto constitucional também determina reajustes periódicos capazes de preservar o poder da compra. É justamente, né, a partir desses critérios que o DIEESE então realiza a sua estimativa mensal na chamada salário mínimo o necessário. Em agosto deste ano, o DIEESE, né, ele calculou que uma família

0: família de quatro pessoas precisaria de R$7.565 por mês para atender as necessidades consideradas de metodologia básica. O valor corresponde a 4,67 vezes o salário mínimo, que é oficial 1.621. Outras palavras, o piso atual também representa pouco mais do quinto valor estimado pelo necessário pelo Diese. A diferença não é pequena. O salário mínimo é R$1.621. A estimativa do Diese, 7.565. A diferença do que se ganha e também o que o Diese estipularia é de R$5.944,86 a menos. Isso significa que, pela estimativa de agosto, seriam necessários R$5.944 a mais por mês para alcançar o valor calculado pelo Diese. Aqui está um detalhe muito importante, né? Que costuma gerar muita confusão. Não, a Constituição não estabelece que o salário mínimo deve ser exatamente os R$7.565. Ele determina quais necessidades o salário deve ser capaz de atender, né? Esse valor de R$7.565 é uma estimativa econômica do Diese. Então, calculado a partir dos preços observados de uma metodologia própria. Portanto, não é correto afirmar que o governo está, né? Ele é obrigado a fixar o salário mínimo em R$7.500. Por outro lado, a comparação levanta uma questão difícil de ignorar, né? Quanto custa na prática cumprir tudo aquilo que a Constituição diz que o salário mínimo deveria proporcionar? A própria série histórica do Diese mostra que essa diferença permanece elevada. Em 2026, o salário mínimo necessário estimado é de R$7.156 em janeiro e chegou a R$8.110 em junho e ficou em R$7.565 em agosto. Enquanto isso, o salário mínimo oficial permanece em R$1.621. 8:33, uma notícia que chama atenção, tá lá no nosso portal educador.com, o seu portal de notícias mais acessado do Alto Vale. Breve intervalo, retorno já com você dentro aqui, né? Com o horóscopo do dia.
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1: De volta no Bom Dia Tuvale, 8h36, trazendo para você mais um bloco nessa primeira edição aqui dessa manhã. Mabel, bom dia.
2: Bom dia, Liceu e ouvintes da Rádio Educadora. Vamos falar do horóscopo desta manhã de 7 de outubro, quarta-feira, Áries. Hoje você está mais estratégico do que o normal. Confie em você e isso é ótimo, mas não deixe que vire abuso. Você precisa de calma e de descanso para no fim do dia recuperar a serenidade interior. Touro, sua filosofia destrava a engrenagem da sua vida nos pequenos detalhes. Aqueles que no fim fazem toda a diferença. Você faz bem em não se abalar com o que ontem ainda poderia ter te ameaçado. Agora você está mais objetivo. Gêmeos, fale com liberdade sobre o que te preocupa. Você vai recomeçar com bases mais claras. Seu corpo pede descanso e mais medida das suas atividades. Desligue do corre-corre do dia a dia e descanse. E câncer, o estresse e o excesso de trabalho estão no caminho. Você não está no seu melhor, nem no corpo, nem no emocional. Talvez seja a hora de se afastar do barulho e da agitação para recuperar toda a sua energia. Uma pausa nesse sentido seria muito bem-vinda. Logo mais retornamos nesta manhã de quarta-feira.

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5: De volta no Bom Dia Tu Vale, mais um bloco do horóscopo. Mabel, com você.
6: De volta na programação, vamos trazer Leão, um perfume de paz e paixão para no ar. Você pode colher o que plantou na véspera e se houver algum descompasso entre você e algumas pessoas, não faça bico. Aproveite o instante presente. Virgem, o céu te convida a encarar os problemas sem fugir do que realmente importa. Ele põe em evidência tensões que estavam escondidas e te dá aquele empurrão para colocar a situação nos trilhos. Com a sua abertura para o diálogo, você vai conseguir restabelecer a ordem sem grandes dificuldades. Libra, as trocas dos seus íntimos são claramente favorecidas. Chegou a hora de recolher a mais pura intimidade e colocar a conversa em dia, dizendo o que você espera. E de uma vez por todas encerrar a guerra. Escorpião, você está vivendo um período bem interessante, cheio de mudanças e de circunstâncias imprevisíveis, ou até um pouco estranhas. Mas o dia vai ficar bem mais estável e mais tranquilo. Aos poucos você vai deixar de lado as complicações familiares, profissionais e sentimentais. Daqui a pouco retornamos na última parte desta quarta-feira.

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6: De volta no Bom Dia Tuvale, nosso último bloco de hoje do horóscopo, Mabel com você.
7: Estamos de volta, vamos falar de Sagitário. Ideias novas te encantam hoje, isso te deixa distraído, mas também te puxa para o foco. Só cuidado com a sua brusquidão involuntária. Mede seus movimentos e os seus esforços com calma. Capricórnio, você sente uma nostalgia difusa, falta o calor familiar do seu lar e principalmente um pouco de carinho. Quando você fica pensando demais, vai se desgastando por dentro, abaixa a bola e vira a página. Aquário, você está em plena ação, isso te coloca em cima e te dá energia. Em algum momento você vai estar muito motivado a cuidar de si mesmo, mas uma tendência aos excessos pode ameaçar sua forma. E peixes, você vai conseguir contornar as dificuldades com elegância e deixar claros seus limites, sem confronto e sem se comprometer demais. Se você afastar as dúvidas, vai manter sua energia psíquica em ótima forma.
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6: Você sabe como funciona o Sistema CNA, FAESC, Senar, Sindicatos Rurais? 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
1: De volta no Bom Dia Tuvale, 9:52, manhã de quarta-feira. Olha o Panda.

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2: 10 horas, 2 minutos, é o nosso Bom Dia Alto Vale. Manhã hoje de quarta-feira, né? Dia 7 de outubro de 2026. Participe 92459200. Você pede música, manda abraço, manda alô, né? É a sua educadora, mais de 4 décadas levando a notícia e informação pra você em tempo real.

0: Bom dia, Tuvale, 10h14, manhã de quarta-feira, sua participação valendo 9245-9200. Quero deixar um abraço aqui aos nossos amigos ouvintes, pessoal tá ligado, tá na educadora, mandando alôzão aqui, né? Bom dia pra você, amigo ouvinte, amigo online com a gente nas redes sociais também, no Facebook, no Instagram. Onde é que você esteja, tá recebendo aqui as notícias? Nosso muito obrigado pela sua audiência, né? Manhã, hoje, de quarta-feira, e você não acessou? Acesse agora portaleducadora.com, o portal de notícias mais acessado do Alto Vale. Dez horas, 15 minutos, já tem notícias, tem informações, fique ligado. Bom dia, Alto Vale.
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2: E essa aí, essa linda demais. Quem nunca teve uma saudade, imagina. Outra vez.
3: 10:18. Bom dia, Outro Vale. Participe 92459200. Quero deixar um abraço por aqui. Pessoal de Rio do Oeste. Alô, Rio do Oeste. Bom dia, né? Jéssica, também o Éder, toda a família. Família Pessati, obrigado pelo carinho, pela audiência. Família Giacomozzi também, né? Um alusão pra vocês aí, tá bom? Estão lá trabalhando, estão na audiência da educadora. Também lá no Franzói, quero deixar um abraço pra dona, pra família Vesfalda. Alôzão, bom dia. Estão lá, estão trabalhando na costura hoje. Estão costurando, né? Um abraço aí a dona Marli Vesfaldo e o Altair, tá? O casal lá estão sempre curtindo aqui, educadora. Um abração para Marli Vesfaldo, Altair, toda a família Vesfaldo lá em Rio do Oeste, Ribeirão Franzói. O nosso muito obrigado pelo carinho. Também quero deixar um abraço aqui para os nossos amigos lá de Passo Manso, né? A família Farias, o Hino Farias, os Marina, toda a família. Valeu, um abração para vocês. Obrigado pelo carinho. Estão trabalhando, estão online com a gente aí também. Um abração, pessoal de Passo Manso, família Farias. O Hino, a dona Osmarina e toda a família lá ligados na educadora, tá bom? 10:20, um abraço ao nosso amigo Jaci Delisa. Alô, Jaci, bom dia, né? Equipe educadora parabenizando aí o Jaci, é o vereador, presidente da Câmara de Vereadores, de aniversário hoje, vai ter bolo, vai ter cuca, né? Um abração, então, Jaci Delisa, de aniversário hoje, parabéns, saúde, paz, felicidades, são os votos de toda a equipe educadora. O Jaci Delisa, de aniversário hoje, também de aniversário, né? Quem tá aniversário, Alice Disman, lá de Mirim Doce, né? Parabéns, Alice. A Lucy Guski, alô, Lucy, bom dia, família Guski, lá do Palmital, um abraço também. Obrigado pelo carinho, pessoal que acompanha a Rádio Educadora, né? O Adriano Quiniz, de aniversário. Valeu, Adriano, um abração pra você. Clayton Piker, de aniversário hoje. E sabe quem tá de aniversário hoje? A vó Salvelina. Alô, vó Salvelina, bom dia. Bom dia, a vó Salvelina, de aniversário hoje. A vovó mais conhecida do Brasil, né? Do Tacalipau Marco Velho. Parabéns, vó Salvelina, de aniversário hoje. Toda a equipe educadora parabenizando a vó Salvelina pelo aniversário. 10:21, olha o Clayton e Camargo, aquela saudade bandida.

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1: Essa é pra você que não vê os momentos mais simples passando na sua vida, viu? Presta atenção.

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6: De volta no Bom Dia Outro Vale, 10h49. Manhã hoje de quarta-feira, né? Como é que tá a sua manhã? Tá tudo bem? Tá tudo 100%? Manhã produtiva, né? Nossa, muito obrigado pelo carinho a você no seu carro, no trabalho, pessoal na rodagem, na estrada, né? Um abraço aos motoristas, pessoal da Secretaria de Obras, Secretaria de Saúde, tá aí, ó, pessoal nas ambulâncias, nos carros da saúde. Eles mandam um recado, Aristeu, estou aqui, ó, tô indo pra Rio do Sul, indo pra Lages, indo pra Blumenau, Floripa, mas claro, sempre, sempre curtindo aqui. Que é a Rádio Educadora. Nosso muito obrigado, tá bom? E olha só, vou trazer uma notícia muito bacana, muito importante para nossa região também. Falávamos hoje pela manhã, né, sobre a votação. Nós estamos aí no mês das eleições, então números que seriam importantes, né, você ficar sabendo que aconteceu nas eleições da nossa região. Vamos falar um pouquinho de Rio do Campo, né? Rio do Campo nas eleições deste ano, de 2026, Rio do Campo hoje, né, possui 5.436 eleitores. Desses 5.436, apenas 4.679 foram votar, ou seja, faltaram 757 eleitores nas urnas em Rio do Campo, tá? É um número bem expressivo. Lá em Rio do Campo também, 76 candidatos deputados federais receberam votos. Na pequena cidade de Rio do Campo, 76 candidatos federais, 24 receberam apenas um voto. Nos estaduais, Rio do Campo votaram para 94 candidatos deputados estaduais. 31 deles com apenas um voto. É o que chama atenção, então, esses números, né? Falando de Salete, que tinha também, né, como candidata a deputada estadual, a candidata Chica, que é do município, lá em Salete, ao todo, né, são 6.344 eleitores. 5.347 compareceram. Ou seja, Salete faltaram, não foram às urnas 997 pessoas. Quase mil pessoas não votaram lá em Salete. O município recebeu 80 votos para candidatos federais, ou seja, 80 candidatos receberam votos lá. 28 deles, apenas um voto receberam. E também para estadual, né, que é a terra da deputada eleita Chica, ao todo 94 candidatos receberam votos na pequena cidade de Salete. 31 deles, apenas um voto. É o que chama atenção, né? Uma cidade pequena como Salete, muitas pessoas optaram em votar por candidatos que não são até da nossa região, né?

Mirim Doce é um bom exemplo também, tá? Mirim Doce são um total de 2.265 votos. Votaram 1.951, ou seja, pequena cidade Mirim Doce, 314 pessoas não compareceram na urna para exercer a função do voto. Candidatos federais, 60 candidatos receberam votos dentro de Mirim Doce. 19

22 candidatos com apenas um voto somente em Mirindoce. Falando de Santa Terezinha, também Santa Terezinha é uma cidade com 6.527 eleitores. 5.454 compareceram. 1.073 não votaram. Desses 6.500 lá de Santa Terezinha, 1.073 não foram às urnas. Lá em Santa Terezinha, 76 candidatos a deputado federal receberam votos. 22 com apenas um voto. E deputado estadual, desses 6.500, 94 candidatos a deputado estadual receberam votos em Santa Terezinha. 21 deles com apenas um voto também. E para fechar, Pouso Redondo, 12.260 eleitores, né, no município, apenas 1.040 compareceram às urnas. Em Pouso Redondo, 2.220 pessoas não compareceram às urnas. E lá em Pouso Redondo, que chama atenção também é um número, né? Em Pouso Redondo, 123 candidatos federais receberam votos, 40 deles com apenas um votinho. E deputado estadual, que é a terra do deputado Oscar, né, é o município onde ele reside atualmente até, 153 candidatos receberam votos, 50 com apenas um voto. Esses dados completos lá no portal educadora.com, o portal de notícias mais acessado do Alto Vale, né? Essa é a sua educadora, levando a notícia e a informação em tempo real. Tudo isso e muito mais, acesse agora portaleducadora.com, o portal de notícias da nossa região, né? 10h54, Hugo Thiago, lembrando que esse final de semana tem Invasão Educadora 90 FM, na sexta-feira tem na Benoit, alusão pessoal da Benoit, Invasão Educadora 90 FM na Benoit aqui de Taió. 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Hugo e Thiago, gosto de café amargo.

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6: Bom dia, Tuvalho, 11:36, manhã de quarta-feira, 7 de outubro de 2026. Conrado Alexandro.
5: Coberta de razão.

0: 11h44, você viu Kelly Clarkson aqui no Bom Dia Vale. Antes teve também Conrado Alexandro e Melin com Alok Somos. É o nosso Bom Dia Vale. Participe 9245-9200.
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0: Chorou na escadaria, João Neto e Frederico.
2: Lá fora.

11 horas mais 52 minutos, finalizamos nossa manhã, agradeço o carinho, audiência, sua companhia e também a sua amizade. Na sequência em Almoçando com a Educadora. Todos um forte abraço, né? Agradeço o seu carinho, a sua audiência, a sua companhia, a sua amizade. Fique ligado, já já vou almoçando. Logo mais tem aqui também o nosso show da tarde com o Daniel. Muita música, muita notícia, informação nas ondas da sua rádio Educadora 90.3 FM. Todos um forte abraço, retorno amanhã. Tchau, tchau. Última de hoje, Legião Urbana.

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8: Muito boa tarde para você, ouvinte da Educadora. Começa agora mais um Show da Tarde. Eu sou Daniel Machado e te faço companhia hoje, quarta-feira, dia 7 de outubro de 2026, até às 18 horas aqui no Show da Tarde. E olha só, tem muita música boa para você, tem notícias também do portal educadora.com a qualquer momento da tarde. E a sua participação também é sempre muito bem-vinda através do WhatsApp 992459200. Começa com Victor e Léo.

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4: 13 horas e 50 minutos, de volta com o Show da Tarde. Agora tem Bruno Mars.

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2: De volta com o show da tarde, Kane Brown.

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8: Tarde ensolarada de quarta-feira para você, 15 horas e 19 minutos. Agora tem Bruno e Marrone.

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0: Show da Tarde, 15 horas e 51 minutos.
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0: Ótima tarde, quarta-feira, para você. Agora tem Humberto e Ronaldo.

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3: O Show da Tarde está de volta, agora tem Baby Rexa, na sequência Megan Trainor.

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0: Não dirija, viu? Sou
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2: Show da Tarde pra você, 16 horas 21 minutos. Agora tem One Direction.

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6: Às 16 horas e 38 minutos aqui no Show da Tarde tem Edson e Hudson.

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3: 17:07 aqui no Show da Tarde. Mais sucesso chegando para você. Agora tem DJ Smoker.

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8: De volta com o Show da Tarde, agora tem João Carreiro e Capataz.

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6: 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E o show da tarde está de volta e a música não para. Agora tem Black Eyed Peas.

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Aí você ouviu o Di Ferreiro, Aonde é o Céu? 17h49 e o Show da Tarde desta quarta-feira fica por aqui. Muito obrigado pelo seu carinho, pela sua atenção, também pela sua companhia. Daqui a pouco já vem mais música com o programa Sua Parada de Sucessos, depois o Bailão da Educadora também, marcando a sua noite aí de quarta-feira. Um abraço para você e aqui eu me despeço. Até amanhã. Tchau, tchau.

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3: Olá, hoje é quarta-feira, 7 de outubro. Acompanhe nesta edição do Jornal da Amave informações sobre as reuniões e capacitações desta semana, com destaque para a reunião da CIR, Comissão de Intergestores Regional de Saúde, e o workshop sobre educação inclusiva. E ainda, entrevista com o presidente da Amave, prefeito de Atalanta, Cláudio Volneissens.
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3: No setor de saúde, amanhã, dia 8, será realizada no auditório da Amave reunião ordinária da CIR Alto Vale, a Comissão Intergestores Regional de Saúde. Estarão em debate temas como o sistema E-SUS, emendas parlamentares do pleito à prestação de contas, revisão das PPI dos municípios, encaminhamentos da Câmara Técnica de Regulação e demais assuntos de interesse do setor. A reunião da CIR será no auditório da Amave na parte da tarde com

0: Início a 1:30.
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0: Na sexta-feira, dia 9, será realizado também no auditório da Mavi um workshop sobre o tema Educação Inclusiva. Palestrante será a psicóloga, mestre em psicologia e especialista em autismo e intervenções precoces no neurodesenvolvimento, Aline Regina Emílio. Estarão em pauta temas como plano educacional individual e estratégias para transformar desafios em resultados nas escolas. Para este workshop estão sendo disponibilizadas 6 vagas por município. Estão convidados secretários de educação, equipe multidisciplinar e professores.
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0: A Mavi realizou ontem Assembleia Geral Ordinária. Além de uma pauta com discussão e deliberação de resoluções, foi realizada uma homenagem aos prefeitos do Alto Vale do Itajaí, pois no dia 6 de outubro é comemorado o Dia do Prefeito. O presidente da Mavi, prefeito Cláudio Volney Sens, fala sobre o que representa ser prefeito nos dias atuais.
2: A alegria da gente é quando a gente consegue fazer o bem, né? Quando a gente consegue fazer uma rua, tirar você, a pessoa que está na poeira, ali na lama, né? Melhorar a estrada para você poder escoar a sua produção. A gente consegue fazer aquela ponte, né? Que tanto estava precisando, né? Um bueiro, é a necessidade, porque o prefeito ele é igual às outras pessoas, a gente também sente, a gente sabe, a gente tem necessidades. Quando a gente consegue a vaga pro filho da mãe, né? Poder colocar lá na creche, né? Tão importante, né? A escola, a gente dá aquela melhoria na escola, a saúde, que é muito importante, a gente consegue os medicamentos, consegue os exames, consegue atender bem o munícipe lá no posto. Esse é o importante e é isso que o prefeito se sente feliz. Quando você consegue ajudar a dor da pessoa, o que ela está precisando na hora. E se não consegue resolver, a gente tenta ir atrás do governo estadual ou do governo federal, lutar junto com a pessoa para poder melhorar a sua necessidade do dia a dia. Isso é o que deixa o prefeito feliz, é a gente estar representando essas pessoas, né? E fazendo o máximo. Nem sempre consegue realizar tudo, mas se dedicando, lutando junto e dizendo se não dá para fazer, não o porquê que não dá, mas quando dá a gente se dedicar e fazer.
1: Você ouviu o Jornal da Mavi. O desenvolvimento regional e as notícias dos municípios são destaques aqui. Até o próximo programa. 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

0: Está no ar a Voz do Brasil. As notícias do governo federal que movimentaram o país no dia de hoje.
1: Olá, boa noite.
2: Boa noite para você que nos acompanha em todo o país.
1: Quarta-feira, 7 de outubro de 2026.
2: Vamos aos destaques do dia.
1: Idosos, gestantes e crianças estão entre os grupos com maior risco de complicações por erro de dosagens de medicamentos.
2: Campanha nacional estimula a prevenção e registro de falhas em hospitais, farmácias e no dia a dia do paciente. Luana Karen.
3: A campanha quer fortalecer entre profissionais de saúde e população o hábito de notificar quando um medicamento provocar efeito adverso.
1: Saúde da mulher.
2: Saiba como identificar os primeiros sintomas da menopausa e os cuidados disponíveis na rede pública de saúde. Gabriela Noronha.
4: Ao perceber os sintomas, a mulher pode procurar atendimento e, se necessário, é encaminhada ao atendimento especializado.
1: Qualificação profissional.
2: Pronatec abre oportunidades em cursos gratuitos voltados à preservação ambiental. Márcia Fernandes.
5: O programa tem como objetivo expandir o acesso à educação profissional e contribuir para a inserção de jovens e adultos no mercado de trabalho.
1: Hoje na apresentação da Voz do Brasil, Luciano Seixas e Mariana Jungmann.
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1: Na hora de tomar um remédio, errar a dosagem ou esquecer o horário do tratamento pode trazer sérios riscos à saúde, especialmente para crianças, idosos e gestantes.
2: No Brasil, falhas na receita e na administração de medicamentos representam uma parcela expressiva das ocorrências registradas em atendimentos de saúde.
1: Para alertar a população para esses e outros danos à saúde, a Agência Nacional de Vigilância Sanitária, Anvisa, realiza no mês de outubro uma mobilização nacional voltada à prevenção de erros na hora de se medicar.
3: A campanha da Agência Nacional de Vigilância Sanitária quer fortalecer entre profissionais de saúde e população o hábito de notificar quando um medicamento provocar efeito adverso. A ideia é melhorar os processos e prevenir danos à saúde. No Brasil, erros de medicação e eventos adversos podem ser notificados por meio da plataforma Vigimed. A notificação pode ser feita tanto por profissionais de saúde quanto por pacientes. A presidente do Conselho Regional de Farmácia de Goiás, Luciana Calil, cita que entre os erros mais comuns estão a dosagem e os intervalos de administração.
6: O que nós observamos são erros, por exemplo, de dose, tomar mais ou menos do que é o recomendado. Um outro erro é o erro em relação ao horário. Não atrasar e nem adiantar o horário de tomar o remédio. Outro erro muito comum é a confusão entre os medicamentos.
3: Segundo a Organização Mundial de Saúde, os erros de medicação causam um impacto global estimado em US$ 42 bilhões por ano e afetam milhões de pacientes. Cerca de 5% deles sofrem danos evitáveis relacionados a medicamentos, sendo que metade desses casos poderia ser prevenida. Idosos, gestantes e crianças estão entre os mais vulneráveis a esse tipo de ocorrência. O diretor da Agência Nacional de Vigilância Sanitária, Anvisa, Tiago Campos, diz que a campanha quer fortalecer a cultura de notificação dos erros, com foco na melhoria dos processos.
7: Isso significa incentivar a identificação e a notificação dos erros, sem foco na punição das pessoas envolvidas, mas sim no aprendizado e na melhoria contínua dos processos.
3: No Brasil,